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0: 10h20.
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0: 10h42.
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0: Dez e quarenta e dois.
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0: 10:43.

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4: 11:08.

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0: 11:20.
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0: 11:40.
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3: 11:42.
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4: Meia-noite e 3.

0: 6:22.
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0: 6:24.

0: meia-noite e 42.
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0: Meia-noite e 43.

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2: 1 e 4.

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2: 1 e 9.

0: 1:22.
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1: Uma e 24.

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0: 1:42.
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2: 1:44.

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0: 2:21.
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1: 2:28.

0: 2:41.
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1: 3 e 4.
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1: 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Todo mundo tem. 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
2: Tem.
1: Lógico que tem.

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0: 3:23.
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0: 3:23.

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0: 3h43.
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1: 4 e 6.

0: 4:21.
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0: 4:35.
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0: 4:41.
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0: Quatro e 42.

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1: 5:04.
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2: 5:09.
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1: 5:22.
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1: 5:24.

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1: 5:36.
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2: 5:40.
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Iniciamos mais um dia com a graça de Deus, com a proteção da Virgem Maria, nossa mãe, e sob a luz e o amparo do Espírito Santo. Coloquemos todas as nossas alegrias, preocupações, coloquemos no coração do nosso Deus mais esse dia que Ele nos dá para a nossa vida, para a nossa existência, para que nós sejamos seus filhos e filhas muito amados. Com muita confiança, vamos rezar. Senhor, no silêncio deste dia que amanhece, venho pedir-te a paz, a sabedoria, a força. Quero olhar hoje o mundo com os olhos cheios de amor, ser paciente, compreensivo, manso e prudente. Ver além das aparências teus filhos como tu mesmo os vês, e assim não ver senão o bem em cada um. Fecha meus ouvidos a toda calúnia, guarda minha língua de toda maldade.

Que só de bênçãos se encha meu espírito, que eu seja tão bondoso e alegre, que todos quantos se achegarem a mim, sintam a tua presença. Reveste-me de tua beleza, Senhor, e que no decurso deste dia eu te revele a todos. Ave Maria, cheia de graça, o Senhor é convosco. Bendita sois vós entre as mulheres, bendito é o fruto do vosso ventre, Jesus. Santa Maria, Mãe de Deus, rogai por nós, pecadores, agora e na hora da nossa morte. Amém. Cheios de amor e confiança, rezemos. Pai nosso que estais nos céus, santificado seja o vosso nome. Venha a nós o vosso reino, seja feita a vossa vontade, assim na terra como no céu. O pão nosso de cada dia nos dai hoje. Perdoai-nos as nossas ofensas, assim como nós perdoamos a quem nos tem ofendido. E não nos deixeis cair em tentação, mas livrai-nos do mal. Amém. Que o Senhor nos abençoe e nos proteja neste dia contra todo mal. Em nome do Pai e do Filho.

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1: 6:17.
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1: 6:22.
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1: 6:25.

0: Obrigado!
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2: Você acredita que eu já passei por isso algumas vezes? Todo mundo já passou por essa história. Dessa história.
3: Só em prédio, né?

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1: 6:41.
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trai. Então quer dizer que você era infeliz no nosso relacionamento. Segunda que cê é quando me deixa e sai. Então se administrava três, quatro ao mesmo tempo.

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1: 7:30.
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1: 7:46.
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1: 7:58.
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1: 8h22.
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4: 8:27.
5: Meu irmão, que faculdade você faz, companheiro?
6: Essa é a dificuldade.

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1: 8h42.
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3: Onze trinta e oito.

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12: Meio-dia e 11.

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0: Natal. 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
2: Meio-dia e 40.

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4: 1 hora e 7 minutos.

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1: Uma e 32.
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1: Conta 10 segundos no relógio aí.

0: ouvindo.
1: Ai, bebê, aquela mistura boa.
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0: Brasília, Goiânia, pertinho. 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

0: pessoas já.
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0: 2:47.
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2: Sejam bem-vindos à noitada de terça-feira do Observatório.

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3: 3:38.

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2: Nossa, amor. Assim você mata papai, hein? Ei.

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10: 4:47.

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1: 5 e 8.

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2: 5:17.
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0: 5:31.
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1: Seis horas.

meus irmãos, minhas irmãs, vamos agradecer ao nosso Deus, vamos agradecer ao nosso Pai e vamos confiar em seu amor, apresentando a ele as nossas conquistas, as nossas preocupações e as nossas alegrias pelas mãos maternas da Virgem Maria. O anjo do Senhor anunciou a Maria e ela concebeu do Espírito Santo. Ave Maria, cheia de graça, o Senhor é convosco. Bendita sois vós entre as mulheres, bendito é o fruto do vosso ventre, Jesus. Santa Maria, Mãe de Deus, rogai por nós, pecadores, agora e na hora da nossa morte. Amém. Eis aqui a serva do Senhor, faça-se em mim segundo a vossa palavra. Ave Maria, cheia de graça, o Senhor é convosco, bendita sois vós entre as mulheres, bendito é o fruto do vosso ventre, Jesus. Santa Maria, Mãe de Deus, rogai por nós, pecadores, agora e na hora da nossa morte. Amém. E o Verbo Divino se fez carne e habitou entre nós. Ave Maria, cheia de graça, o Senhor é convosco. Bendita sois vós entre as mulheres, bendito é o fruto do vosso ventre, Jesus. Santa Maria, Mãe de Deus, rogai por nós, pecadores, agora e na hora da nossa morte. Amém. Rogai por nós, Santa Mãe de Deus, para que sejamos dignos das promessas de Cristo. Oremos. Infundi, Senhor, em nossos corações a vossa graça, para que, conhecendo pela anunciação do anjo a encarnação de Jesus, vosso Filho, cheguemos por sua paixão e cruz à glória da ressurreição. Pelo mesmo Cristo, Senhor nosso. Amém. Glória ao Pai, ao Filho e ao Espírito Santo, como era no princípio, agora e sempre. Amém. E pela intercessão de Nossa Senhora da Conceição, nossa mãe, nossa rainha, nossa padroeira, a bênção de Deus Todo-Poderoso, Pai, Filho e Espírito Santo, desça sobre todos vós, vossos familiares e convosco permaneça sempre.

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0: Eu nunca fui acreditar nessas coisas, mas é a nossa primeira.

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1: 6 e 9.

0: 6:30.
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0: 7 e 5.
1: Existe uma teoria que se chama 90-10, onde uma pessoa tem 90% daquilo que você procura em alguém, só que você foca naqueles 10% que falta. Aí você vai pra rua, se aventura, e realmente você encontra aqueles 10%, mas não se deu conta que perdeu os 90%.

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1: 7:14.
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0: 7:31.
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3: 7:36.

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2: 8:18.

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0: 8:30.
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8:43.

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